0: Edson Hildeson!
1: O que é isso, cara?
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0: Vitor e Léo. Henrique e Juliano.
1: Que delícia.
2: Obrigado, moçada.
1: Que Deus abençoe.
2: Super, sempre. Super energia vocês aqui. Obrigado.
1: Imagina, obrigado.
2: Está obrigado muito vocês. Feliz. Henrique
1: parabéns
2: e Juliano.
1: Parabéns pela banda, parabéns pela produção. Obrigado, que Deus abençoe a todos nós nessa noite.
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0: Falamos!
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0: Tamo junto.
1: Ah, moleque.
0: Mano.
1: Obrigadão, viu?
0: Muito
1: Deus
0: foda.
1: Deus abençoe você.
0: Obrigado. Deus abençoe.
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0: Parabéns, meninos!
1: Obrigado, meu irmão.
0: Parabéns, meninos. Vocês são 10. Obrigado a vocês pelo carinho. Sucesso.
1: Pra todos que
2: sucesso
1: nós,
2: pra vocês.
0: Mata Mil CD. Parabéns pra esses meninos.
3: Tchau, obrigado, Campo Grande.
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0: Gente do céu, que coisa linda, rapaz!
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0: Valeu demais, obrigado. Isso é Rodolfo! Lindo demais.
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1: Vai, Lúcio.

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0: Só mais um contato na agenda do seu celular.
1: Uma salva de palmas pra vocês.
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0: filho. Muito obrigado, Karine.
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2: Nossa, hein? Que é isso? Nossa. Vamos que vamos, tu! Delícia. Ai, ai.

0: Fera e o Fera. Isso que é amor pra você.
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0: toque nós dois, hein, Simone Mendes?
1: Hugo Henrique, coisa linda.
0: Palmas pra Simone aí, São Paulo. Muitas palmas.
1: Tchau, São Paulo, obrigado.
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0: As mina pira? Então vai!
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0: Cara, vi. Foge comigo, vai.
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1: Ô, Moraes, eu tô preocupada, viu?
2: Que foi?

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1: Ele merece uma declaração,
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1: né?
2: Eu sei.
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0: Muito obrigado, minha amiga. Que
1: junto,
0: isso?
1: Tamo junto.
0: Que isso? Que honra, sem palavras.
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0: Obrigado, menino.
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1: Assume, bebê!
2: Coisa linda!
1: Guilherme Benuto!
2: Obrigado, meus irmãos!
0: Obrigado, você!
2: Obrigado demais!

0: Fora, fora do padrão.
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3: Ô, Manaus, eu tô preocupada, viu?

0: Tá todo mundo, vai.
1: Xalalalala, xalala, xalalalala.
0: Luan Santana!
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0: special highs.
1: Yay!
0: Que honra ter vocês aqui.
1: Que honra, gente. Tudo bem com vocês?
0: Boa noite, galera. Boa noite, Indaiatuba.
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1: Muito obrigado.
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3: Porto Alegre.

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3: Sucesso, João Giovanni, Bruno Marrone.
4: Nós.

0: Volta pro, viu?
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0: Obrigado.
1: Muito obrigado, gente.
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4: Oi, grupo.

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0: Tati Cristiano! Rapaz!
1: Obrigado, linda! Deus te abençoe!
0: Ai, meu Deus, que felicidade estar aqui de novo com vocês!
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2: Vai ter azar igual esse caboclo que eu nunca vi, viu?

0: Rocha, Zé Ricardo e Thiago.
1: Valeu, Zé Novaes.
0: Bom demais.
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0: Senhoras e senhores, Hugo e Guilherme, bebezada.
1: Muito obrigado.
0: Obrigado.
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0: Você tá doido. Vocês querem um golinho, gente?
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0: 감사합니다.
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0: Matheus e Cauã!
1: Guilherme Menuto!
2: Eu vou em Goiânia.
1: A mulher...
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1: Yasmin Santos.
2: E o Guilherme. De novo isso aqui. Você deitada na minha cama, tá falando que...

0: Senhor das Vegas!
1: Agora sim, um gritinho pra ela, Anitta!
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0: Seguimos.
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2: O Guilherme.

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0: Muito obrigada.
1: Obrigada.
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0: Obrigado, gente. Um beijo no coração de vocês. Obrigado por terem vindo.
1: Muito obrigado. Um grande beijo.
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1: Ih, peraí que eu esqueci minha carteira no carro.
2: Valeu, Dilci!
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0: Quem gostou, levanta a mão nesse debate de palmas.
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0: Gustavo.
1: Quem gostou faz barulho aí.
0: Alô, Goiânia! Gente, pra quem me conhece sabe que eu tô realizando um sonho. Eu tô aqui, ó, tremendo as bases. Que honra.
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0: Vocês já pararam pra pensar, gente? Como cada um de vocês é precioso pra Deus? E a nossa vida é rara. Devemos dar valor a ela. Por isso, eu queria oferecer essa canção pra vocês, que são uma raridade também, né? Não é? Anderson Freire, grande abraço pra você, cara. Não te conheço.

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3: Pode vir, tá de boa.

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0: Os Derrameiros.
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3: Marcos e Belucci
4: e Guilherme Benuto.
3: Prazer.
4: Bora. Cê é boa.

0: dizer.
1: Vai ter jeito.
2: Bom demais.
1: Guilherme Benuto.
0: Obrigado, Marcos Ibelucci.
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0: meninos aí, moça.
1: Que Deus continue abençoando e iluminando esse projeto.
2: Valeu, irmão.
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0: Começa logo essa moda, menino, olha.

0: Ai com Deus.
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4: Só se tentar, Luana.
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0: Lucas Luco e Lauana Prado.
1: Lauana Prado e Lucas Luco. Obrigada.
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0: Jorge Matheus, satisfação.
1: Oh! Jorge Matheus.
2: Max Bellucci, que prazer, cara, tá aqui com vocês.
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0: Pode fazer barulho, Ribeirão Preto! Que honra, cara, que honra!
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0: Corta! Valeu, gente!
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2: Essa aqui eu sinto um trem diferente, viu, gente? 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

0: Valeu, Jorge Henrique Rodrigo.
1: Show de bola.
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